sonho, pensando, cheguei aqui e não encontrei nada. Eu fico desesperado, né? Oh, cadê minha marca de trabalhar? Levaram pro homem, lá o sonho, cheguei aqui, tá tudo aqui, ó. Graças a Deus, né?

0: democrático, democrítico, demorado, demoirado, demorraiva. Demoluta, demo, demônio, demonstrado, demonada.
1: A gente faz pela nossa população, pela nossa sociedade, entendeu? Pelo nosso povo, pelo povo caído, um povo humilde.
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favela brasileira, ela nasce no Rio de Janeiro, na virada do século XIX para o século XX, que é o Morro da Providência aqui, que foi chamado a Morro

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1: Essa adolescência, né? Eu não quero nada errado pra ele. Eu quero o certo dele. Agora tá andando com o carro, dando o que não presta.

aquele ali, deita ali com a mãe dele. E a minha filha mais velha, deita aqui. E o outro, o meu caçula, deita lá no cantinho.

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1: Produziu música muito boa. Essa geração toda que produziu a grande MPB dos anos 70, Gilberto Gil, Caetano Veloso.

0: samba, guerrilha, as coisas que estão aí.
1: Mas quando,
0: né,
1: você disse que ia fazer uma música assim, não teve gente que já falou pra você, mas logo, preciso misturar Cardinale, Coca-Cola, alguém não estranhou?
0: Não, porque eu não disse nada pra ninguém. Mas
2: você escreveu, pronto e acabou, né?
0: É.

Minutinho. Minutinho. Assim não é possível. Momento, por favor. Momento, por favor. Eu queria apenas dizer aos presentes que depois desse festival, o nome da música... Minuto! Minuto! O nome da música vai se chamar Beto Bom de Vaia.

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2: São Paulo, 13 graus, tempo nublado. Região Sul, litoral, chuva, 7 graus em média. Rio de Janeiro, chuvas intermitentes, 21 graus.

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Dat was Haroldo Francisco. Vai minha saudade. 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Arnaldo Henriquez.